Vós vimos, querida mãe, de toda a parte da terra, trazendo-vos nossas dores e também nossas esperanças. Rainha da Paz, rogai por nós.

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Tamo junto, galera. Compartilha nós, curte aqui, ó. Dá um joinha. Quem der joinha pra baixo não vai pro céu, não, viu? Beijo pra vocês.

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1: Como hoje é o nosso dia, o dia da Nossa Senhora de Fátima, vamos ficar com o DJ Zulu, que está da Nossa Senhora. Bora lá.

charme, ou charmoso, como eu trato a chegar a companhia de Ivan Alexei, com o tema Meu Cota. Bora lá, beijos para ti e um bom pequeno almoço.

Minha mãe dá um grande beijinho ali ao nosso ouvinte, a Patrícia Matos, e à minha amora, a nossa moderadora, Luana. Olá, pessoal.

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Hola, bon dia Anita. Please ben sfada quarta per con voz de uma boa emissão. Assim quanto por um tempo, se dá um tema ao seu gosto para todos nós, estamos aqui na sua companhia. Muito obrigada, continuação de uma boa emissão. Beijinhos, fui na escuta. E para o teu tema, para tu abanares o esqueleto, mas não muito. Atenção, se estiveres em cima do teatro, toma cuidado. Na caias, na parte de uma telha, olha a laje. Vai chegar com este belíssimo tema. Bora lá.

Queria mandar um grande beijinho ali a Lusitano, ao José e à mais recente chegada também à Paulina. Estou na companhia da Lutorânica e vou ficar também uma grande quizomba. Bora lá!

Ali a nossa rede social, a mais conhecida pelo Facebook, né? Fazendo publicidade também aqui um bocadinho às nossas redes sociais. Disse-me que havia aqui uma aniversariante. E quem será, quem será, quem será? Pois nem mais, nem menos que a nossa locutora Star. Amante, parabéns para ti. Um dia muito feliz, te desejo, na companhia daqueles que tu mais amas. Daqui e de todos aqui da nossa RPO.

Pois é, minha amante. Ali a nossa luta está de parabéns hoje. Aqui o pessoal todo presente na salinha, o Charme, o Prince, o Edinho, o Lusitano e até o Suzete estão a dar os parabéns. E o nosso amigo Beto Mendonça diz-me assim: Olá novamente, Anitta. Também quero dar os parabéns à nossa amiga, Lutora Star. Muitos parabéns, com muita saúde, paz, amor, alegria, amigos e amigas, feliz aniversário, beijinhos. Antes de eu só ver tempo para passar mais uma música para a nossa amiga Lutora Star, obrigada. Desejando boas emissões e beijinhos. É claro que há sempre tempo, Beto. Quando a gente quer, a gente arranja sempre um tempinho. E é com prazer que eu me satisfaço. Saúde ao Rio, se és contigo, arriesgo todo. Eu sei que ele gosta, que ela gosta deste gajo bom. Bora lá, Star, uma beijoca para ti, da parte do Beto e daqui de todos os presentes da sua linda. Tchau.

E também dar os bons dias ao nosso doutor Atins Correia, uma grande beijoca para ti, a Oli e também ao nosso ouvinte o Nando, ao Chico Lopes. E já de seguida a nossa Maria Brito diz assim. Olá Anitta, bom dia, boa emissão, quando for possível um tema para si e partilhar com todos que estão na sua companhia. Também quero dar os parabéns à Star por mais um aniversário que esta data se repita por muitos longos anos. Grande beijinho nos vossos corações. E eu escolhi You Are My Heaven. Bora lá. Obrigada Maria Brito e uma grande beijoca para si.

Este tema que se segue é uma dedicatória do nosso ouvinte, o Príncipe, que diz: deixa aqui este tema para ti, com desejo de uma boa emissão e votos de uma boa quarta-feira. Obrigada, Príncipe, uma grande beijoca para ti. Ele escolheu We Are the World, USA África. Bora lá.

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Pois é. Nossa, Cristo Rei, além de estar a trabalhar no Algarve, também é bombeira. Pois é, arrisca a vida por muita gente. E ninguém dá valor a essa profissão. Muito pelo contrário. Já de seguida vou ficar com este lindíssimo tema. Isto vai para todos aqueles que estejam na nossa sintonia. Obrigada. Beijoquinhos.

E já já, de seguida vamos ficar na companhia de Hammerfall com o tema Second to One. Bora lá. Beijoquinha, Cris. E um bom trabalho.

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1: E já de seguida vamos chegar com o tema de beber. Eu não posso deixar. E esta vai direitinho ali para o nosso ouvinte Beto Mendonça. Bora lá!

já de seguida mais novamente o nosso Batman, nosso Disney, lá novamente a lista, se houver tempo para passar mais uma música para dedicar à altura de serviço. Muito obrigada pela animação de uma boa emissão. Beijinhos por nos escuta. E também dar uns bons dias à nossa audiência Luísa. Uma grande beijoca. E para tudo que eu escolhi a estrada, me levou de você. Bora lá.

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1: E já já de seguida alguém para a nossa Lisa vai ficar com Tu És a Que Eu Quero, sempre aqui na nossa companhia, na nossa RPO. Um grande beijo para a Lisa.

para a nossa doutora Goretti, que é com ela que irão ficar na companhia a partir das 11 horas de Portugal. Vou-lhe dedicar Romeu Santos, do Festa Indecente. Beijo, minhas 20 e tal.

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Sousa doido, uma beijoca. Aqui, doutora Anitta, e vai ficar na companhia de Eu Quis Ficar, pois é. Mas eu, às 11 horas de Portugal, tenho que ir aos comandos ali à nossa Gorete. Beijoquinhas.

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Oh, Luísa, tu dizes que ali o narigudo de Sousa Doida, aliás, o nariz de Sousa Doida faz milagres, né? Então, olha, se ele faz milagres, dá-lhe um beijinho, tá?

a nossa moderadora, a Luana, a minha amora, me diz assim: passa aí um tema para ti, que eu estou na caminhada. Então, boa caminhada para vocês duas. E eu escolhi o Pito da Alicinha. Bora lá, beijoquinhas, minha amora, e uma boa caminhada.

toca. E para a minha madrinha Ananda, lá este tema: traíste-me sem pensar. Mas não, Maria, tu nunca traes aqueles que tu amas, aqueles que tu gostas. És fiel aos teus princípios. Beijoquinhas, madrinha.

E agora é teu lamento, mas vou só passar uns minutinhos da tua emissão. Sei que não te importas, mas ali a nossa doutora Nanda quer dedicar um tema bem lindo, a minha escolha, para a marida dela, com beijinhos com sabor a tule creme, bem gostoso, bem gostoso. E a seguir, és fogo dentro de mim, um fado que eu adoro e sei que também gostas de fado. Mas beijo da parte ali da tua marida, com beijinhos gostosos e deliciosos, com sabor a tule creme. Bora lá!

E este tema foi da parte da Marida, a nossa Ultrananda, para a nossa Ultra Star, que é minha amante. Vejam lá, essa história que é muito complicada, mas é muito boa de saber e está tudo muito bem resolvido. E já de seguida vamos chegar com o fado português, que esta vai direitinha ali para a nossa Ultra Goretti, que é com ela que irão ficar. Goretti, esta é toda tua, com uma grande beijoca e boa emissão.

E com esta me despeço, agradecendo a vocês todos a vossa companhia e a vossa preferência sempre aqui na RPO. Obrigada, Star, e parabéns. Obrigada, Gorete. Obrigada, Nanda. Obrigada, Luísa. Ao nosso Lutor Charme. Também ao nosso Piguinha Boy. Ao nosso Álvaro, ao Nando. Ao Eugênio, ao Sousa Doido. Uma grande beijoca para vocês todos. Ah, e não esquecem também do nosso ouvinte Beto Mendonça e a nossa Maria Brito. E a ti, Gorete, te desejo uma boa emissão. Já, já, te passo os comandos aqui da RPO.

Alô, alô, bom dia a todos, bom dia a quem nos encontram aqui na salinha de chat e também na escuta. Estão com agora a Tigama, diretamente dos estúdios de Portugal, aqui onde me encontro. Neste momento são 11 horas e 9 minutos, horas local de Portugal. Quero agradecer ali à locutora Anita pelas suas 3 horas de emissão, porque eu estive no telemóvel a fazer a minha vidinha, a passear com as minhas cadelinhas e também na tua escuta. E então vou-te agradecer com este lindíssimo som, Géia, de 1989, de Adelaide Ferreira. Dava tudo para ti, Anita, e agradecer a tua excelente emissão. Espero que gostes e uma continuação de uma ótima quarta-feira para ti.

Estamos a acabar de ouvir este lindíssimo som com a Adelaide Ferreira. Dava tudo e foi ali para a nossa amiga locutora Anita, que acabou também de fazer uma excelente emissão. Só desejo uma ótima quarta-feira e também desde já um bom trabalho. Um bom trabalho para aqueles que são de trabalho, para aqueles que estão a descansar, um bom descanso. Aqueles que ainda vão de férias, estão a pensar em férias, estão de férias, boas férias, divirtam-se ao máximo. E também quero mandar também um grande beijinho e também muita fé, muita esperança a todos aqueles que estão a passar um mau momento, que lhe Deus ajude e que e tenho fé e esperança. E também vou dedicar este som para todo o auditório da Rádio Portugal Online. Também obrigado pelos seus likes por ali pelo Facebook passaram. E também para aqueles que não dão o seu feedback, estão sempre ligadinhos à Rádio Portugal Online. Também quero mandar um grande beijinho para Maria Brito, para o Beto Mendonça, também para a Fernanda Jesus da Cruz, também um grande beijinho para a Luz, para a Hilda Gama, um grande beijinho para todos vocês aí, e também um grande beijinho para o Marco, a minha cara metade, também um beijinho para ti, uma boa escuta, e também vou cumprimentar todos aqui com um beijinho, e também desejar uma ótima quarta-feira. Hoje é dia de Maria, Nossa Senhora de Fátima, 13 de maio. E então vou deixar aqui um beijinho para Sousa Doido, um beijinho para o Domingos, um beijinho para o Eugênio Roménia, um beijinho vai para a Luísa, outro beijinho para a Nanda, outro beijinho vai para a Lena, outro beijinho vai ali para os nossos moderadores, Irene e Álvaro. Um beijinho também para a nossa moderadora Isa Neto. E um beijinho para o Tuguinha, que também merece um beijinho. Um beijinho vai para a locutora Nanda. E outro beijinho para o locutor Charme. Um grande beijinho. E então, para todos vós, sem exceção, para locutores, moderadores e ouvintes, Rosana, o amor e o poder.

estamos a acabar de ouvir este lindíssimo som que eu dediquei para todo o auditório da Rádio Portugal Online, sem exceção para locutores, moderadores e ouvintes da RPO, com um grande, grande beijinho, uma continuação de uma ótima semana que eu vos desejo a todos e sejam felizes. E vamos ouvir o próximo som, vai para todo o auditório da Rádio Portugal Online. E também quero mandar um grande beijinho para o Helder e também para a sua esposa. Um beijinho, obrigado por estarem aí na minha escuta, claro, também na escuta da Rádio Portugal Online. E então vamos ouvir Só o Tempo Vai Dizer. E então vai para todos vocês com um grande, grande beijinho.

Estamos a acabar de ouvir este lindíssimo som que eu dediquei para todo o auditório da Rádio Portugal Online, para todos os locutores, moderadores e ouvintes da ERPO. E a primeira mensagem que eu já tenho aqui, que eu vou ler, é a nossa mensagem da nossa amiga ouvinte, Fernanda Jesus da Cruz, que vem até mim e diz assim: Linda, tu podes passar uma música para ti e para o Marco e para vocês todos da Rádio Auditório, aos teus gostos, por favor. Obrigada, beijinhos. Aqui não é obrigada, aqui não é de favor, aqui é com todo o gosto, Fernanda. E então eu escolhi para a tua dedicatória, espero que também seja do teu agrado e também que seja de todos o agrado de todos os ouvintes, com o Suplay de Diniz Graça, Quero Te Amar. E vem da parte da nossa amiga Fernanda Jesus da Cruz, que dedica para todo o auditório da Rádio Portugal Online e também para o Marco. Também vai para o Marco, que também está ali na nossa escuta. Um grande beijinho!

Se lindíssimo som, foi a minha escolha da parte da nossa amiga Fernanda Jesus da Cruz, que queria um som para todo o auditório da Rádio Portugal Online e também para o Marco. Um grande beijinho. E então vou retribuir-te, vou te oferecer este som. Espero que gostes. Quem sabe, meu amor, com Leandro para ti, Fernanda. Com um grande beijinho, uma ótima quarta-feira e tenhas uma continuação de boa semana juntamente dos teus familiares e amigos. E então, para ti, quem sabe, meu amor.

estamos a acabar de ouvir este lindíssimo som que eu dediquei ali à nossa amiga Fernanda Jesus da Cruz, também para agradecer a sua dedicatória. A próxima dedicatória eu vou oferecer ali à locutora Star, porque hoje está de parabéns, e então vou-lhe, se ela estiver na escuta, eu desejo muitas felicidades e que contes muito com muita saúde, paz, alegria. E então vou-te oferecer um som de parabéns e que tenhas uma ótima quarta-feira. Já vamos a meia da semana e uma continuação de uma continuação de meia semana, de boa semana que eu desejo-te. E então vou-te dedicar este som, espero que gostes. E uma continuação de um ótimo dia, muito feliz para ti e também para os teus.

estamos a acabar de ouvir este som que dediquei ali à nossa amiga locutora Star, que ela hoje está de parabéns, muitas felicidades e que contes muitos longos anos com muita saúde. E então vai aqui mais um som de parabéns para ti. Happy birthday de todos nós, de todos os locutores, moderadores e ouvintes para ti. Star, com uma ótima quarta-feira. E muitas felicidades e também com muita saúde.

0: Estamos a acabar de ouvir este lindíssimo som que foi ali para a nossa locutora estar, porque hoje está de parabéns, muitas felicidades e que contes muito com muita saúde junto dos teus quem mais amas. E então vamos ouvir o próximo som. É uma dedicatória, é uma mensagem que vem da parte do nosso amigo Beto Mendonça. E então vamos então ouvir a segunda mensagem. Já foi a primeira, a nossa amiga Fernanda Jesus da Cruz. Agora vai ser o Beto Mendonça, que está em segundo. E depois vem a nossa Maria Brito e depois é o Helder, com a sua também, sua mensagem. E então, primeiro vamos a do Beto Mendonça, vamos ouvir o que ele tem para nos dizer.
1: Quando for possível, uma musicazinha que já está pronta na grelha para todos nós que estamos aqui na sua companhia. O meu, muito obrigado.
0: Isto sai sempre bem grelhadinhas.
1: Boa emissão. Nós encontramos na escuta. Fui!
0: E então vamos ouvir a música do Beto Mendonça. E então eu escolhi este som, os Bandaluza. Tem que ser uma gordinha. Vê lá, o Beto, se queres também uma gordinha. E então vai para todo o auditório da Rádio Portugal Online.

0: Vou parar a música porque não sei bem a mensagem do Beto Mendonça. Vamos então ouvir novamente do princípio da mensagem.
1: Olá, olá, bom dia aqui o nosso amigo locutor Goretti. Goretti, tenho a feliz e abençoada quarta-feira, com votos de boa emissão. Assim também quero aqui agradecer a nossa amiga locutora Anitta pela linda emissão. Meu muito obrigado, um grande beijinho, Anitta. E também quero dar aqui os parabéns à nossa amiga locutora Setar. Muitos parabéns, Star, que esta data que se repite para muitos e longos anos. Um grande beijinho para si, tenha um feliz aniversário. E é verdade, Star, se você estiver a ouvir, é aqui quase me afogava. Um grande beijinho, Star. E, Goreto, quando for possível, uma musiquinha que já está pronta na grelha para todos nós que estamos aqui na sua companhia. O meu muito obrigado. Um grande beijinho para si, Goreto, e continue sendo uma boa emissão. Mas não nos encontramos na escuta. Fui!
0: E então aqui vai, a música já começou. Os Bandalos tem que ser uma gordinha da parte do nosso amigo Beto Mendonça.

acabamos de ouvir é uma gordinha. Quem tem uma gordinha é boa, a xixinha é boa, ao menos tem onde tocar ao veto. Bem, espero que encontres essa tão gordinha que goste de ti, que te respeite. É sempre melhor uma com xixinha do que uma com ossinhos, não é? Osso e pele, isso também não. Tem que haver um bocadinho de xixinha. Então eu vou agradecer a tua mensagem também para a locutora Star, também que hoje está de parabéns, e também para a Anitta, para agradecer. E olha, por que não ir mais o canarinho, o popó da namorada? Então, para ti, te ofereço este som e espero que gostes, e uma continuação de um bom trabalho.

0: Acabamos de ouvir este som que de Kaylee, o nosso amigo, o Beto Mendonça, que também já esteve com o Canário, então mandou ali uma foto juntamente com o Canário, o papo da namorada. Espero que tivesse gostado e ao mesmo tempo que tivesses cantado, não? E então vamos ouvir o próximo som, que é uma dedicatória que vem da parte da nossa amiga Maria Brito. Pois eu vou ao Hélder, que o Hélder também tem uma musiquinha para nós. Bem, vamos então à Maria Brito. Maria Brito, vamos ouvir o que ele
1: Bom
0: tem
1: dia,
0: para
1: Gorete,
0: dizer.
1: bom dia, boa emissão. Continuações, uma feliz e abençoada quarta-feira, uma excelente semana. Gorete, quando for possível, passem um tema para ti, também para todos aqueles que te acompanham, para agradecer ali à Anitta, também para dar os parabéns à Star, que este dia se repita por muitos e muitos longos anos, e que aproveite o seu dia ao máximo. E para o ano possamos estar aqui juntos a lhe desejar os parabéns. Muitos parabéns, Star, um grande beijinho, continuações, uma boa emissão, Gorete, e. Muito obrigada. Grande beijinho.
0: Obrigada, Maria Brito. Espero que também estejas bem e que tudo corra bem por aí e a tua família. E agradecer a tua mensagem. Então, escolhi para a tua mensagem também para estar. Ela gosta, ela gosta. Com João Quintinho, acho que tu conheces João Quintinho. Eu também conheço, é um madeirense. E então vamos ouvir o João Quintinho. Ai, ela gosta, ela gosta.

Estamos a acabar de ouvir este lindíssimo som com o João Quintinho e que foi a música à minha escolha para todos os ouvintes, que veio da parte da nossa amiga Maria Brito e também para desejar os parabéns à locutora Star. E então vou retribuir ali a nossa amiga Maria Brito. Maria Brito, para ti, não sei se gostas do Daniel Carlini com o copo, o furado para ti com um grande beijinho.

Estamos a acabar de ouvir este lindíssimo som que eu dediquei ali à nossa amiga Maria Brito para agradecer a sua mensagem de carinho que dedicou para todos nós, para todos os ouvintes e também desejar parabéns à nossa amiga locutora Star. O próximo som vamos ouvir, que é uma mensagem também do Helder. O Helder veio até mim e diz assim: quando tu puderes, passa aí um som à tua escolha. Também, como tu dizes, já tens aí na tua grelha, como diz o Beto. E então, sim, eu escolhi este som e espero que seja do teu agrado, Daniel Santa Cruz Lento. Então, vamos passar aqui uma quizomba da parte do nosso amigo Elder, ouvinte, que está na minha escuta. Um grande beijinho para ti e também para a tua esposa.

Parar aqui um bocadinho a música. E então acabamos de ouvir esta Kizomba, foi a minha escolha, que veio da parte do Elder, que está ali na minha escuta e que pede um som para todos nós, e claro, também para ouvir e para mim dedicar. E então vou-te oferecer este som como prova de agradecimento para ti, e tenhas uma ótima quarta-feira e uma continuação de uma boa semana. Pipoca, sou seu fã. Espero que gostes. E uma continuação de uma ótima quarta-feira e continuação de boa semana para ti e também para os teus. E obrigado por estares aí na nossa escuta.

Estamos acabando de ouvir este lindíssimo som que dediquei ali para o Helder, que pela sua mensagem, que também dedicou um som para todos nós. E então retribuí com este som. Espero que tivesses gostado. E uma ótima quarta-feira para ti, também para a tua esposa e também para o teu filhote. E o próximo som eu vou dedicar à minha cara metade, para o Marco, que está ali na minha escuta, que também logo vai estar por aqui pelas 21. E então, para ti, Marco, também vai aqui uma quizomba, que sei que tu gostas de quizomba, então quizomba aí. E então, morango do Nordeste, para ti, com grande beijinho.

Estamos a acabar de ouvir este lindíssimo som que eu dediquei para a minha cara metade, para o Marco. Um grande beijinho também. Desejo-lhe uma boa tarde de quarta-feira, continuação de boa semana, um bom trabalho e um grande beijinho no teu coração. Assim, agora vou cumprimentar quem acabou de entrar na salinha de chat, a nossa amiga ouvinte, Conceição Nunes. Conceição Nunes, que acabou de entrar, um bom dia, uma boa tarde, que já é boa tarde, já são 12 horas e 28 minutos, horas local de Portugal. A partir das 13 horas, cá estará aqui a locutora Nanda, a vos dar boa música também a partir das 13 horas. Um grande beijinho, Conceição. Espero que esteja tudo bem consigo e também com os seus. E então, por que não mais uma kizomba sertaneja por te amar assim? E então vou dedicar para todos aqueles que deixaram o seu like ali no Facebook e também noutras plataformas. Um grande beijinho também, desejar um dia de Maria, mês de Maria, hoje é dia 13 de Nossa Senhora de Fátima. Também tenho uma amiga, Fátima, que está na Suíça, mas ela não costuma ouvir a rádio. E ela então é Fátima e faz hoje anos também. Também desejo a ele também uma ótima quarta-feira e um grande beijinho. Eu depois também lhe mando os parabéns à Fátima. É dia de Nossa Senhora de Fátima e tem o seu aniversário. E então, ela até não gostava muito de dizer que fazia anos nesse dia por causa do dia 13. Mas não tem nada a ver. É um dia como os outros. E temos é que ter fé e andar. E vamos então ouvir este lindíssimo som. Vou dedicar para Sousa Doido e também para o Eugênio Roménia, para a Luísa, para a Conceição Nunes, também para o Nando, para a Lena, para a nossa moderadora Luana. Um beijinho, sejas bem-vinda. Um beijinho para ti. Espero que também esteja tudo bem contigo. E também vai para os nossos moderadores Irene e o Álvaro. E também para a nossa moderadora Isanete, que já está na paparoca, já está no almoço. Também desejo-lhe um bom almoço a todos, para aqueles que estão a almoçar e que vão preparar, não? Eu também vou preparar o meu e tenho que comer também. Mas já vou comer tardinha. E também vai para o Tuguinha Boy, para o Locutor Charme e para todos aqueles que se encontram do lado lá na nossa escuta. Vamos então ouvir esta lindíssima Kizomba por te amar assim.

Estamos a acabar de ouvir este lindíssimo som em que Zomba, por te amar assim, foi para todo o auditório da Rádio Portugal Online, para todos aqui nessa linha de chat e também na escuta. Tenho mais uma dicatória que vem do Messenger e diz assim, e vem do Roberto Carlos, ele se chama Roberto Carlos e ele está na nossa escuta. E então pede um som do Roberto Carlos e Se Ela Amor Se Vá. E Se Ela Amor Se Vá e que vem da parte do Roberto Carlos para dedicar a todos e também para ouvir, que ele é muito romântico. Ele é fã número 1 do Roberto Carlos. E então, da parte do Roberto Carlos, para todos, Se Ela Amor Se Vá.

da parte do Roberto Carlos para todo o auditório da Rádio Portugal Online e desejar um dia de quarta-feira, dia de Maria. Obrigado, Roberto. E então, e vai para ti, Roberto Carlos. Este som eu fui buscar a uma das minhas pastas. Esta música deve ser até, não sei se é mais ou menos a tua idade ou se já ultrapassou. Roberto Carlos, proibido fumar, não sei se fumas. E então vai o Roberto Carlos, dedico para ti e agradecer também a tua dedicatória e também a tua música. E então aqui vai proibido fumar. Roberto Carlos.

ouvir este lindíssimo som com Roberto Carlos. Não há uma, nem duas, nem três, e então vou pôr mais este som e vou dedicar ali à locutora Nanda, já agora, também para desejar-lhe uma boa emissão. E então, Nanda, eu dedico este som com prova de boa emissão e também uma continuação de uma ótima quarta-feira e também uma continuação de boa semana. Novamente a passar aqui o Roberto Carlos, Lady Laura. Não sei se tu gostas, mas já passou aqui três músicas que está um ouvinte, que é o Roberto Carlos, que está na escuta e ele só gosta de ouvir música do Roberto Carlos, mas também não podemos passar todas aqui todas do Roberto Carlos, mas até umas três podemos passar. E então vou dedicar este som ali à locutora Nanda para lhe desejar-lhe uma boa emissão. Sim.

Estamos a acabar de ouvir este lindíssimo som com Lady Laura. Foi ali para a nossa amiga locutora Nanda. Por daqui uns minutinhos, 10 minutinhos, cá estará aqui na vossa companhia. E então vamos ouvir o Júlio Iglesias, que também é um velhinho, como diz ali a Helena, que é o Roberto Carlos, é velhinho e tem lindas músicas. E é verdade, continua sempre com aquela voz lindíssima. E também vamos até o Júlio Iglesias, que também deve ser mais ou menos as mesmas idades, também canta lindamente os nossos românticos. Eu adoro também o Júlio Iglesias. O meu pai adorava as músicas do Júlio Iglesias e já ouvia-se lá música em casa. E então vamos ouvir My Love, eu vou dedicar para todo o auditório da Rádio Portugal Online, para todos aqui na salinha de chat e também para todos aqueles que se encontram do lado lá, que estão ali escondidinhos a ouvir a Rádio Portugal Online. Não dão o seu feedback, mas estão ali sempre a ouvir-nos as nossas músicas, as nossas mensagens de carinho, que não sabemos quem está do lado lá, que estão a passar um mau bocado, e a música é uma terapia também, e é lindo de ouvir. E quero agradecer a todos, e também um dia de Maria, hoje, dia 13 de maio de 1900, 2900, ah, 2900, não, mãe, 2026. E seja um dia muito, muito bom para todos. E então vamos ouvir My Love.

Estamos a acabar de ouvir este lindíssimo som que eu dediquei para todo o auditório da Rádio Portugal Online. Agradecer a todos pela vossa amizade, pela vossa companhia e desejo a todos um dia muito feliz e a continuação de uma boa semana. Um grande beijinho para as ilhas, para as 9 ilhas dos Açores. Um beijinho para a minha terra natal, para a Ilha da Madeira e também para a Ilha do Porto Santo. E para todos aqui no continente e arredores, um grande, grande beijinho. Me despeço com o Sebastião Yatra, como mirar-te para todo o auditório da Rádio Portugal Online e desejar à locutora Nanda uma boa emissão. E então deixo um beijinho ali para o Sousa Doido e também muitos parabéns para a sua bisneta. Um grande beijinho e que contes muitos mais. Um beijinho também para o Príncipe. Um beijinho também vai para o Eugênio Roménia. Um beijinho vai para a Luísa, um beijinho para a Conceição Nunes, outro beijinho vai ali para o Nando, outro beijinho ali vai para a Lena, outro beijinho para a nossa moderadora Luana, outro beijinho vai ali para um beijinho para Irene, outro beijinho para o Álvaro, um beijinho para a nossa moderadora Isa Neto e um beijinho para o Tuguinha, que também merece um beijinho porque ele está aqui noite e dia.

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Isso mesmo, eu tinha então, estava aqui a falar, mas falava para o meu Milu que se encontra aqui bem abraçadinho a mim. E eu não tinha o micro, porque o PC pediu as atualizações e normal, eu fiquei sem micro. Pronto, aí já começa bem, já começa na hora certa. Vamos lá então, conselho de vida, já que eu volto então à sua companhia.

isso mesmo. E assim foi então aqui a minha entrada, Calinda do Celas, com o Conselho de Vida. Um tema bastante bonito. Eu ouvi ontem, gostei e gamei. É verdade. E vamos lá então. Um beijinho ali para o Sousa Dudo, para o Nando, para o Ponce, para a Luísa, para a Sónia, para a Lena, para a Bruninha, Eugene România, para a Luana, Tuguinha Boi, o Álvaro, a Suirena, a Isa Neto, a Gorete, que acabou de fazer uma linda emissão, e o locutor Charme, que deve estar a preparar o almoço. Para todos vocês, uma ótima escuta. Para ti, Gorete, vai o próximo tema com um grande beijinho e parabéns pela tua emissão. Eu volto já então aqui à sua companhia.

E foi então ali o tema direitinho para a Locutora Gorete. Então, com um grande beijinho então para ela aqui da minha parte. E foi então este tema de Manu Soares com Amo-te. Vamos lá então, continuando. Não, foi linda demais o tema em Kizombi. Agora sim, Manu Soares com Amo-te. Bem, então, para todos vocês, um grande beijinho. Podem fazer a sua participação devagar, devagarinho, que hoje estou pior. Estou quase como as máquinas a cravão. É assim que se diz antes que eu diga um palavrão. Eu, como sou azarada nas palavras, ainda me sai para aqui um palavrão. É carvão, é verdade. Eu hoje estou tipo carvão. Vamos lá, o que está aqui é o que vai passar.

isso mesmo. E agora vamos continuar depois deste tema. É, são todas umas tarraxinhas gostosas. Eu ontem andei a viajar e olha, encontrei as tarraxinhas. Vamos lá então. Vamos, sim senhor, eu já tenho participações, mas eu já lá vou também. Esperem lá, hoje é quarta-feira, amanhã é feriado aqui no Luxemburgo, eu estou de férias. Por isso vamos devagar, de beigarinho, hoje mesmo aqui na companhia da Nanda, tá bom? Vamos lá então aqui, quem é que anda por aqui? Anda já a Maria Brito, um grande beijinho, Beto Mendonça, Carlos Costa, o Paulo Silva. Obrigada a todos vocês. Também para quem mete o seu like do outro ladinho das páginas da Web Rádio, um grande beijinho então para si, uma boa continuação na nossa companhia. Um beijinho também ali para o nosso locutor Miguel Paredes, a nossa locutora Anitta e todos vós então que vão dando o seu alô, que dão o seu like também. Uma ótima tarde, uma ótima quarta-feira.

Isso mesmo, dá-me teus beiços. É verdade, também não importava nada, é mais nininho, vais mais este ciganito. Ai pai, ai lelo. Vamos lá então, continuando com Henrique Iglesias. Não me digas que não. Um grande beijinho então para vocês. Uma boa continuação na nossa companhia na Web Rádio Portugal Online. Hoje 13 de maio, dia da Nossa Senhora de Fátima, que rogai por nós. É isso tudo que eu peço e vamos então continuando. Então aqui na minha companhia.

tudo o que passou então, Henrique Iglesias, não me digas adeus. É, e vocês não me digam adeus. Tem até o que o Paulo que diz assim, que a cada manhã você sente em seu coração a certeza de que a vida te espera de braços abertos para receber suas expectativas e realizá-las uma a uma. Bom dia, alegria, um beijinho para ti. Obrigado, Paulo, uma beijoca também. Para ti, uma boa continuação. É verdade, hein? Eu estou quase uma poeta a ler os poemas dos outros. É, mas desses poemas eu faço uma música. Vamos lá então, Te Perdi por Orgulho. E já acabou, porque eu vou preparar já aqui a participação de Maria Brito. Será ela então a primeira a abrir as participações hoje, então aqui deste lado.

0: 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Pois é. E vamos então continuando. Um grande beijinho para todos vocês. Vamos à Maria Brito, mas até lá, um beijinho então ali para todos que se vão juntando. Obrigada a ti também. E o Beto Mendonça que me manda aqui um vídeo que está então a chover em onde ele está, na Inglaterra. Diz ele que é sal grosso e realmente, oh meu Deus, oh mon Dieu de la France. Como diz o francês, oh mon Dieu de la France, Beto, guarda por aí, porque aqui também não estamos com um tempo bem, bem famoso. É isto, é sol e depois a gente ficamos murchas. Eu hoje estou completamente pior que maconha. Parece a cabeça da papoila que murchou. Murchou, é verdade. Culpa do tempo, nada mais. Vamos lá então, Maria Brito, alô! Alô, alô, Maria Brito! Ai, eu tenho que buscar aqui a Maria Brito, que ela estava ali no baixinho. Vamos lá.
1: Olá, muito boa tarde aqui a nossa locutora Nanda. Boa tarde, Nanda, boa emissão. Contenções uma feliz e abençoada quarta-feira, uma excelente semana, Nanda. Quando for possível, passei um tema para ti, também para todos aqueles que te acompanham, para agradecer ali a Gorete, à Anitta pela fantástica emissão, muito obrigada. E também para dar ali os parabéns à Star, que este dia se repita por muitos e muitos longos anos e que para o ano possamos estar aqui juntos a lhe dar os parabéns. Um grande beijinho para ti, Star. Um feliz aniversário. Aproveita ao máximo com as pessoas que mais amas e com tudo o que é de bom. Continua a sua boa emissão, Nanda. E grande beijinho.
0: Muito obrigado, Maria Brita. Um grande beijinho.

Lindíssimo tema que nos veio da parte da Maria Brito. Maria Brito, aquele grande beijinho. Pois é, pois é. Como a Maria Brito já tinha dito, hoje a minha marida, a minha ficholas, completa mais uma primavera neste lindo dia de Nossa Senhora. Eu não sei se ela está a ouvir ou não, ela às vezes consegue, outras vezes não consegue, porque se encontra a trabalhar, mas para ela vai o próximo tema da minha parte, com um grande beijinho, e que tenha um dia muito feliz na companhia de quem mais ama, da sua Nazaré, o seu João e a sua Ana, isso mesmo. Os principais, e depois os restantes. Então, ficholas para ti, com um grande beijinho da minha parte, Lara Fabian, com este tema, GT. Parabéns, parabéns e um grande, grande beijinho. Bisu, bisu.

E assim foi então este tema de Laura Fabian, que foi direitinho para a minha Ficholas. Como um grande beijinho para ela e parabéns por mais um aniversário. Que este dia se repita por muitos e muitos anos na companhia de quem mais amas e também sempre na companhia da ERPO. Para ti, Ficholas, um grande, grande beijinho da minha parte. E agora juntinhos vamos então cantar-lhes parabéns então aí na nossa salinha de chat.

E depois, então, dos parabéns ali direitinho para a nossa locutora Star, porque a Romy já vem aí também. Vamos com calma. Esta foi então ali para a nossa locutora Star. Vamos lá então com mais uma participação que nos vem do Prince. Ele que diz: olá Nanda, boa tarde, uma boa quarta-feira. Passa este tema para ti com um beijinho e desejo de uma ótima emissão. Obrigado, Prince, um beijinho para ti.

E assim foi então a participação que nos veio da parte do Prince, ele que queria dedicar para mim. Obrigado, Prince, um beijinho para ti. E vamos continuando. O próximo tema vai direitinho ali para a Rumi. Ela que está também de parabéns hoje, então parabéns, parabéns para ti. Com este tema e um grande beijinho também.

Minha parte, este tema que foi ali direitinho para a nossa Romy, que completa hoje também mais uma primavera. Um grande beijinho para ti, Martinho Gouveia, uma beijoca também. Sejam bem-vindos aqui à nossa companhia Web Rádio Portugal Online, Luís Miguel, beijinho. E agora juntinhos vamos cantar então todos, vamos sim, os parabéns. Parabéns já à Romy, então de toda a equipa da Web Rádio e de todos nós. Vamos lhe cantar os parabéns com Zé Amaro. Feliz aniversário. E já volto para a participação de Beto Mendonça. Ele que anda então ali a ser atacado com muita chuva. É verdade.

0: Parabéns, parabéns para ti, Romy, e também um grande, grande beijinho então aqui da parte da doutora Nanda. E que este dia se repita por muitos e muitos anos. E as palavras são sempre as mesmas. Que estejamos sempre bem juntinhos e tu sempre juntinho de quem mais amas. Obrigado pela tua companhia também. E agora vamos lá então ali até ao Veto Mendonça. Está a chover muito. Será que as antenas estejam boas? Vamos já verificar. Alô?
1: Olá, olá, boa tarde. Boa tarde aqui a nossa amiga locutora Nanda. Nanda, tenha uma feliz e abençoada tarde. Quarta-feira com votos na boa emissão. Assim também quero aqui agradecer a nossa amiga locutora Goretti pela linda emissão. Muito obrigado, Goretti. Um grande beijinho para si. E também quero dar aqui os parabéns à nossa amiga locutora Setar, que está de aniversário no dia de hoje. Que esta data que se repite por muitos longos anos e que para o ano estejamos aqui todos para dar aqui os parabéns. Tenham um feliz aniversário, Setar, e um grande beijinho. E, pois é, eu aqui a cantar os parabéns aqui à nossa locutora Setar no privado, que o Pedro Mendonça quase se afagava, pois foi. Um grande beijinho, Nanda. E fiquei um tema esse gosto para todos nós. Um grande beijinho para si e continuações de uma boa missão. Mas não sei, encontrou-se na escuta. Fui!
0: Obrigada então, Beto. Um grande beijinho para ti. E não te esqueças da coqueta e do soro, ok? Com esse mau tempo, tu mete os dois ao abrigo, mas sem fazerem as neiras.

banda. Enquanto não aqui é show Beirose, enquanto não atrai os parabéns. Quantos parabéns para todos que estão de aniversário no dia de hoje? Está aqui na nossa graça, aqui deste lado. Ui!

E foi então a participação de Beto Mendonça que queria então dedicar para todos vós. Um grande beijinho então para todos na companhia da Web Rádio Portugal Online. Sejam bem-vindos na companhia da locutora Nanda. Vamos ficar com Bruno Pinto, teu sorriso contagiante. Vai para todas as meninas.

E continuando, depois de Bruno Pinto, teu sorriso contagiante foi para todas as meninas. Vamos então dar uma voltinha. Eu só quero o teu love. Boa tarde, uma boa continuação. São 15 horas e 9 minutos. Então aqui deste lado na nossa companhia. Bora lá, meninas. Mostrem então aí aos meninos porque eles estão tão sossegadinhos. É, se não fosse as meninas. Ai, ai, ai. Vamos lá.

Uma boa tarde também ali para Dário. Eu só quero o teu love. E vamos com Tony Maga. Abre as portas do teu coração. Esta vai para todos os meninos. Onde estão eles então? Onde é que eles estão?

foi então este tema de Tony Maga, Abre as Portas do Teu Coração. Foi para todos os meninos, com um grande beijinho então aqui da minha parte. E agora? E agora vamos lá então até ao esperado momento. Há um tempo que eu andava à espera deste momento. E agora, como se dizem, não é? Como se dizem que as músicas é tudo iai, iai, é rock. Não gostam de rock, não gostam do iá, não gostam do iê, não gostam de nada. Então, olha, vamos ouvir o Zé Cabra. É, mais original não pode haver. É verdade. Se querem qualquer coisa original, mais original que isto, não encontram. Vivo para te amar. Vamos lá, todas cantarem, então aí, desse ladinho de fora.

és dona. Souza doido, bora lá, é aprender o refrão, ou menos o refrão. Depois mandam para mim que eu e pedem a música e eu passo. É, embora aí, como diz o nosso Garcia. Pois é, bebê. Tudo pode criticar Zé Cabra, mas que a letra é bonita, é. Quem é que não gostava de receber assim um áudio, hein? Ou até mesmo assim ao vivo, abrir a porta, a campainha toca e saem-se com este tema, és tu, é? Ah, pois é, bebê. Ah, não vale a pena dizer que é feio, porque é bastante bonito e ele canta com emoção. É verdade, muita emoção.

É verdade, são 15 horas e 20 minutos, 40 minutos ainda aqui consigo. É, eu que vim mesmo assim a precisar de um bom charrão de maconha. Mas olha, a cantar eu despertei, é verdade. É, estão a ver como a gente desperta, como a gente arrebita. E vamos ficar com este tema. Este tema, que é um bocadinho um vício de mim, foi a minha entrada, mas eu vou passá-lo. E vamos todos dançar então com, depois disto tudo, com o meu silêncio para si. Enquanto eu vou do outro ladinho, porque aqui o mensageiro não para, eu vou ver se tive aqui alguém a cantar para mim. Vamos ver, tá bom? Que às vezes temos surpresas. Vamos ver.

por aqui passou então Seminho, Meu Silêncio, um tema que está a fazer neste momento um grande sucesso praticamente em todas as rádios online e também nas rádios FM, já acreditem. Seminho que tem aqui zumbas bastante bonitas. Vamos continuando, um grande beijinho para si, um beijinho para quem se despede, para quem volta então mais logo, uma boa continuação na companhia da Web Rádio Portugal Online. Próximo tema vai direitinho para todos os nossos moderadores. Aqui juntinho de mim tem então a nossa Luana, o Álvaro e a Suirene do outro ladinho. Um beijinho para vocês. Então aqui da minha parte, uma boa continuação.

E foi então para todos os nossos moderadores com um grande beijinho então para vocês aqui da minha parte. E o próximo tema vai para todos os locutores. Já cá volto com mais uma participação. Frank Castle, um beijinho. Bombas, Ironside, um beijinho também para ti. Vamos lá ficar com o tema para todos os meus colegas locutores e continuação de uma ótima semana a todos.

0: E assim foi este sonsaço. Eu posso dizer que é um som bonito. É, que eu gosto muito e dediquei para os meus colegas locutores com um grande beijinho aqui bem coladinhos a mim. Tem o nosso charme, o Ironside, a Gorete e o Garcia. Um beijinho também para os outros que se encontram do outro lado. É verdade, Ironside, quem canta os seus males espanta, mas bem fazer a tua participação no privado, vem cá, que eu sou boa menina, mas não vou cantar para ti, não. Não, não vou cantar para ti. Vamos lá então, para mais uma participação aro aro.
1: Pois é, então cá vai Nandinha, hoje aqui com a minha voz, que é para se lembrarem sempre muito bem dela, para ninguém se esquecer da minha voz. Aqui vai então um IA, pois é, é um IA, mas é assim, vamos lá ver, fazendo aqui as contas, o Facebook é o quê? IA. O Instagram é IA. Tudo é IA hoje em dia. Vamos ao supermercado, funcionam com IA. Portanto, deixem o IA e o IE e curtam a música, curtam a vida, vivam a vida, porque acho que isso é tão bonito, vivermos a nossa vida e curtir os momentos bonitos. E pronto, é só isto. Um grande beijinho para ti e uma boa emissão. Beijoquinhas.
0: Oh Soninha, desculpa lá, mas agora esqueceste de algo muito importante. Quando nós vamos à Alemanha, a gente também só ouve qualquer coisa. Tu dizes danke, tu dizes merci, ou olha, posso ver isto, ou olha, quanto é que custa isto, o preço disso é isto. E eles dizem logo, ya, ya, ya, ya, ya, ya, beijinho.

E assim estivemos então com a participação que nos veio da parte da Sónia para todos nós. Soninha, merci beaucoup, obrigado. Seição! Esta vai para a Conceição Nunes, que eu quero ver a Conceição Nunes a cantar, então ali para nós. Eu não vou dizer o título, ela vai dizer o título do tema, que eu sei que sim. Seição é ouvir bem com as duas orelhas, não é? Ai! Conceição Nunes, ouvir bem e dizer-me o título da música. Eu sei que ela vai conduzir, conseguir e vai conseguir mesmo. Conceição Nunes, vamos lá.

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É isso mesmo, e foi então este tema que foi direitinho ali para a nossa Conceição Nunes, com um grande beijinho para ela, então aqui da minha parte. Um beijinho então, Fichola, espero que estejas por aí bem tranquilinha. Uma beijoca para ti, pois que este dia é teu hoje, não é? Estás de parabéns, mais uma taurina, como se diz. Ah, pois é, isso mesmo. Vamos lá então. E ela que vai a conduzir, vai? Vai a conduzir, vai. Então olha, se vais a conduzir, vais aí no bom momento. É verdade, Conceição, às vezes acontece, é? Mais pressa que aquilo que a gente pensa, não é? É verdade, quem sabe? Às vezes as músicas dizem muito. Vamos lá então, vamos lá então. José Reza com parabéns, parabéns da parte do Iron Center para a Locutora Star.

0: Isso mesmo, então, parabéns.
1: Olá, pessoas, uma boa emissão de desejos. Olha, quero um tema para agradecer a todos vocês que me têm dado os parabéns. É meu nome, agradeço a todos vocês pelas joquinhas e obrigado pelo carinho. E para ti também, uma boa emissão com um beijinho.
0: Então, parabéns, parabéns para ti, então, aqui da minha parte. E ela, olha, quer dar para todos nós um beijinho de chocolate para agradecer a todos nós. Vamos lá, então, ouvir.

Vocês já ouviram os beijinhos de chocolate, mas com tudo à mistura. Ficholas. E o bolo que ela fez ontem? Ela tem bolo. A Conceição diz, podes dizer à Star que eu quero bolo. Olha, ficholas, aquele bolo que tu fizeste, não sei se vai dar para todos. Que eles são gulosos. Está tudo à espera dos bolos. Pois é, olha. E vamos lá então. Obrigada a todos vocês. Um grande, grande beijinho da minha parte. Eu que estou então aqui a terminar a minha emissão. O próximo tema vai direitinho para o locutor Garcia, com um grande beijinho. Eu pensava que era 43 e é 53. Já cá volto. Garcia, com um grande beijinho para si.

Foi então sim o tema para o Garcia de Manuel Campos, Eu Te Amo, Eu Te Amei e Te Amarei, um tema que a versão original é francesa, mas está mesmo bonito, está top na língua portuguesa. Assim eu terminei a minha emissão, mas eu ainda quero dar um grande beijinho à nossa locutora Star, da parte da Bruna, então ali do Brasil. Ela que queria um tema, mas já não vou ter tempo. Mas Bruninha, já tenho aqui a playlist que mandaste para ir buscar alguns dos temas. Tem temas bonitos. E ela que diz, manda beijos para a Star e os meus parabéns, felicidades para ela com carinho e amizade. Está o recado então dado. Um grande beijinho para todos vocês. Salinha de chat, um muito obrigado. Obrigado também para todos vocês que estão do ladinho de fora, na companhia da Web Rádio Portugal Online. Eu sou a locutora Nanda, estive consigo então aqui diretamente do Grande Ducado do Luxemburgo e voltarei à sua companhia na sexta-feira, se Deus quiser, pelas 13 horas de Portugal, 14 horas do Grande Ducado do Luxemburgo. Agora vamos então ali à costa de Caparica para ficar com o nosso locutor Garcia. Um beijinho para ele, uma ótima emissão. Eu peço imensa desculpa, Garcia, estes 2 minutinhos que eu vou passar aqui, porque descuidei-me mesmo, não fiz atenção. Eu peço desculpa, um beijinho a todos e até sexta-feira e um muito obrigado a todos.

Olá, muito boa tarde, simpáticos ouvintes da nossa maravilhosa rádio Web Portugal Online. Eu, o vosso amigo, o Dr. Garcia, aqui convosco. Cumprimento, sim, os nossos queridos imigrantes estão espalhados por esses quatro cantos do mundo. Para todos vós, muito boa tarde. Boa tarde também para todos os nossos ouvintes que estão a ouvir a nossa rádio através das suas plataformas digitais móveis. Nossa salinha de convívio, aqui na nossa salinha de chat, para todos vós também, muito, muito boa tarde. Abraço no Sousa Doido, outro grande abraço no Eugene, România, e ainda outro grande abraço para o nosso amigo Luís Miguel. Um beijinho é para a Conceição Nunes. Grande abraço também para o nosso amigo Bombas. Beijinhos muitos para onde? Lá para os lados do Brasil. A nossa ouvinte Bruna. Beijinho do Garcia. Bem pertinho aqui do Dr. Garcia, a nossa querida moderadora Luana. Muitos beijinhos também para ti. Um grande abraço também para o nosso moderador Álvaro. Lá para baixo, lá para os Algarves, está o nosso locutor Ironside. Um grande abraço também para tu. E para os lados de Sintra, mais propriamente para os lados de Massamá, que é Luz, o nosso locutor Charme. Grande, grande abraço também para ti, meu amigo. E para Braga, encontra-se a nossa locutora Gama. Beijinho. Mais longe, muito longe, em Grande Ducado, no Luxemburgo, encontra-se a nossa fantabulástica locutora Nanda. Locutora Nanda, que nos proporcionou uma magnífica emissão. Muito obrigado, minha querida amiga. E em prol dessa magnífica emissão que acabaste mesmo agora de realizar, eu te proponho ouvir este lindo tema de John Chevalier e o tema. Só pode ser. Um beijinho. Kiss me, aqui para o Garcia. Pode ser? Um beijinho para o Garcia? Então tá bem. Tu dás um, eu dou dois.

acompanham. Também agradeço ao Dr. Ananda e a todos os nossos locutores e locutoras que já passaram por aqui na nossa rádio. Também quero dar os parabéns à nossa locutora Star. Nossa locutora Star hoje é pequenininha, né? É petite. Lindo, lindo, lindo. Beijinho, Star, se me estás a ouvir. Desembora aí e por mais um aniversário que a nossa amiga Star completou. Quantos anos? 18? Isso não é todos os dias. E que se repita por longos e longos anos. É o que diz a nossa querida leitora, a nossa querida ouvinte, Maria Brito. Continuação de uma ótima emissão. Excelente semana. Obrigado, minha querida amiga. E o que é que eu escolhi? José Malhoa. José Malhoa é como o vinho do Porto. Quanto mais velho, melhor está. Com temas magníficos. E agora saiu recente uns temas muito, muito bonitos. E eu escolhi este para ti, Maria Brito, e também para todo o nosso vastíssimo auditório. Nossa Senhora, rogai por nós. Se és devota, minha querida amiga, então olha, é para ti, com beijinhos do Garcia.

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Hoje não fosse o dia da Nossa Senhora, 13 de Maio, Nossa Senhora de Fátima. Desembora aí o nosso amigo Beto Mendonça, também a desafiar aqui o Garcia. Olá, boa tarde, amigo Garcia. Feliz e abençoada tarde de quarta-feira. Também para ti, meu amigo, abençoada tarde de quarta-feira para ti. Com votos de boa emissão, obrigado. Assim também quero agradecer à nossa locutora que acabou de efetuar uma magnífica emissão, a locutora Ananda, pela linda emissão que acabou agora de realizar, e obrigado. Assim também quero dar os parabéns à nossa querida locutora Star. Muitos parabéns, com muita saúde, paz, amor, alegria, feliz aniversário. Beijinhos para a nossa amiga locutora Star. Amiga Garcia, quando for possível, um tema a seu gosto para todos nós que estamos aqui na sua companhia. Muito obrigada, continuação de boa emissão, e eu voltarei daqui a mais um pouco. E é isso mesmo, meu grande amigo. Daqui a pouco também estou aqui à tua espera. Meu amigo, eu escolhi, hoje é um dia diferente, porque é assim, também tenho aqui uma certa malandrice que não é bem malandrice, mas isso é para a segunda parte, que eu tenho aqui já guardado para ti. Agora escolhi a Gina Reis, que tem um repertório vastíssimo, e ela canta para ti este fadinho. E quem é que não se lembra do fadinho serrano? É para ti, meu amigo, e aquele grande abraço. Obrigado. E também cumprimentos a quem te acompanha. Ok? Fadinho serrano.

Fadinha Sedano, não acreditam nos homens? Está bem, dá. Zim, embora, tudo bem. Bem, bem, agradecer também aqui à nossa ouvinte que também colocou um gosto na página do Facebook, a nossa amiga que está conectada connosco e é fã da nossa Rádio Portugal Online. Maria Conceição Franco Pereira, esta linda madeirense, para ti também um beijinho, minha amiga, e obrigado também por colocares o gosto na página do Facebook. É isso, desembora aí. Boas músicas? Claro. Bem, bem, o que é que eu tenho aqui para oferecer a todos vós e também ali à nossa amiga ouvinte Maria Conceição Franco Pereira? Me leva ao céu, na voz de André Lopes.

Lindo, lindo, e entrou muito bem. E elas, mamá, com Dani Molina. O nosso amigo e colega de locução Ironside pede-me aqui um tema de Los Mismos, só que eu não consigo encontrar este tema com Los Mismos. Eu consegui encontrar foi a Cristina e o grupo Los Top. Desembora aí, vou ver se consigo. Ele pede-me saúde, dinheiro e amor. É o que é preciso. Meu amigo, espero bem que gostes. Los Mismos não consigo encontrar. Encontrei foi a Cristina. Desembora aí.

Lindo, lindo, lindo tema de Eduardo Costa. Lindo tema. Pareço um menino. Continuamos? Claro que sim. Até às 17 horas, este vosso amigo aqui a fazer-vos companhia. Luís Martins a cantar para todos nós. Naná, lalá. Lindo tema. Vamos ouvir este tema de Luís Martins.

Moisés Alberto diz que não sabe. Aqui uma brincadeirinha aqui do Garcia, apenas um minuto e qualquer coisa, porque a nossa querida locutora Star, se me estás a ouvir, a Garcia também tem aqui uma prenda para ti, é mesmo. 20 minutos, um minuto e qualquer coisinha, a cantar. Os parabéns. Parabéns porque a nossa querida locutora Star hoje é pequenina. É isso. Star, beijinhos para ti e estes parabéns. E logo de seguida, a banda Fusiforme, também para ti. E olha, muitos anos, mas mesmo muitos anos, e que se prolongue por muitos e muitos longos anos na companhia de quem mais amas. Beijinhos do Garcia.

petite demoiselle, bonequinha, lindo tema, ali para a nossa aniversariante locutora Star. Hoje é pequenina, petite, linda, linda. Zimbaré e o vagabundo sou eu, então não. Alma latina para todos vós. Vagabundo!

E o vagabundo sou eu. Pois, pois. Lindo, lindo, lindo. Cumprimento o nosso amigo Nel Gentil. Digo sim. Boa tarde. E continuamos. É hoje que eu só venho amanhã. Amanhã também. Aí por volta das 15 horas. Isto é, se mexer as pestanas. Amanhã às 15 horas. É hoje que eu só volto amanhã.

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É isso, lindo, lindo, lindo. Olá novamente, a desafiar o meu amigo Garcia. Assim é que eu gosto. Quando for possível, já tem aí a musiquinha pronta. Pois claro que estava. Já estava aqui na prateleira há muito tempo. Muito obrigado, continuação de boa emissão. Um grande abraço e até amanhã. Se mexer as pestanas, já sabes, está cá o Garcia para animar mais duas horinhas. Amanhã, quinta-feira, das 15 às 17. Não custa nada. Zimbora aí. E a continuação de boas músicas. Obrigado, meu amigo. O que é que eu escolhi? Dois conterrâneos. Dois conterrâneos teus, madeirenses, só podia ser, o João Costa e a Guida Pereira. E sabes o que é que a Guida Pereira diz para o João Costa? Tu és um engatatão das dúzias. É mesmo. Prometes, prometes e não fazes nada. Amigo Beto Mendonça, obrigado também por estar sempre conectado à nossa rádio Portugal Online. É a nossa rádio que te faz companhia, é isso, e que te dá alegria. Até rima. Engatatão das dúzias, até não. Obrigado, meu amigo, pela tua participação. Isto sim é apenas uma desgarrada.

Zé Ramalho a cantar para todos nós, Entre a Serpente e a Estrela. Lindo, antigo, mas é bom recordar estes temas. Continuamos. E Dança Comigo, Amor, é uma kizomba para todos vós, Diana Gil.

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Continuamos. Agora um bocadinho mais suave, porque vamos falar de amor. E o amor anda.

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tema, poeira, original de Daniela Mercury, mas foi esta linda cantora, também conterrânea, Adriana Lua. E continuamos, onde é que está a Rosinha? E pergunto eu, Rosinha, onde é que ela anda? Jorge Neto com a Rosinha.

Se tu quiseres, amor, na voz de Cristiano. Manuel Ronaldo, é o outro. Sim, morei. Continuamos. 20 minutos me separa da minha reta final. Deixem-se ficar, porque daqui a pouco, a substituir o Garcia, o seu colega, o nosso locutor Charme. Charme que vem com charme e digo-vos, vem cá com uma pedalada que nem vos conto. Nosso amigo Charme, daqui a pouco a substituir aqui este vosso amigo Garcia, onde é que ela anda? Continuamos, Adriana Lua e essa noite, nossa, até não. 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

Portugal Online, naquela noite de luar, na voz de Moisés, Alberto, Caetano, nomes esquisitos a passar aqui, mas com temas muito bonitos. Continuamos com a Alana Tavares, com este coração vagabundo.

Lindo, lindo, lindo. E, meus amigos, chegou a reta final deste vosso amigo, o Locutor Garcia, e dei por terminar a minha emissão. Agradeço a todos vós a vossa simpática companhia que me fizeram. Eu, como sempre, muito grato também por estar convosco. Voltarei agora amanhã, das 15 às 17 horas, horas de Portugal Continental. Assistir a este vosso amigo, o Locutor Garcia, o nosso amigo, o Locutor Charme. Já está ali prontinho para entrar. E, meus amigos, muitos beijinhos aí nas senhoras. Abraços aos cavalheiros. Continuação de boas músicas na companhia do nosso Locutor Charme. E a continuação também de uma boa tarde de quinta-feira. Deixo-vos com o nosso amigo Charme e este tema para todos vós. Aguenta, coração. Na voz de José Augusto. Para todos vós, muito boa tarde e até amanhã às 15 horas. Boa tarde.

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2: Ora então, muito boa tarde a todos os ouvintes da Web Rádio Portugal Online. Eu sou o Locutor Charme, vou estar convosco aqui até bem perto das 19 horas de Portugal Continental. Quero dar os parabéns ao nosso locutor Garcia, um grande abraço para ele, diretamente aqui de Sintra até à costa da Caparica. Um grande abraço, continuação de boa tarde. E aqui vai então a Mandona que vai então para o Garcia, com um grande abraço. Este tema de 1983, Holiday, vai então para o Garcia, com um grande abraço, continuação de uma boa tarde. Espero que gostes. É do teu tempo esta, ó Garcia. Vamos lá.

E foi então Madonna com Holiday que dediquei então ali ao nosso locutor Garcia. Um grande abraço para ele, continuação de uma ótima tarde. Ora então, Roy Orbison, You Got It, este tema que vai então aí para todos aqueles que estão na sintonia através da nossa salinha oficial de chat. Vai então para o Garcia com um grande abraço, vai também para a Goretti com beijocas, para a Anitta com beijocas, para o Álvaro com aquele abraço, também para a sua Irene, beijocas, para a Luana, beijocas, para a Conceição Nunes, um grande abraço, para o Vidros, um grande abraço. Continuação de boa tarde para todos, obrigado por estarem por aí desse lado na nossa sintonia. Aqui vai então este tema de Roy Orbison.

Rhys Ostomsa Del Goatel, Rudy Bell e Bonnie Tyler, Love's Holding On. Este é o tema que vou então dedicar para todos aqueles que se encontram nos dispositivos móveis a ouvir a web rádio Portugal Online, para todos aqueles que estão nos telemóveis, nos computadores também, para todos aqueles que estão nas nossas ilhas, nos Açores e na Madeira, e para todos aqueles que estão no Facebook, nas páginas fãs da Web Rádio Portugal Online, Web Rádio Portugal Online, Portugal e Ilhas, Eu, o Mundo e a Música, Net Musical, Batom, Conversa e Muita Animação, RPO, e também na minha página do Facebook. Continuação de boa tarde para todos, obrigado a todos por estarem por aí, sempre na sintonia da Web Rádio Portugal Online. Aqui vai então este tema de Axel Rudy Bell e Bonnie Tyler, Love's Holding On, com a voz espetacular

Pois é, e hoje temos então uma aniversariante, pois é, a nossa locutora Star, que hoje está de parabéns, ela que está em Jersey. Pois é, Jersey, vai então para Jersey. Este tema de parabéns para a nossa locutora Star, com beijocas, continuação de uma boa tarde. Desejo que tenham um dia muito feliz e que venham muitos para aí para nós podermos festejar. Ora, então aqui vai este tema de parabéns para você, para a nossa locutora Star.

Mas aí vamos então continuar com mais um tema. Quero cumprimentar ali o Ahmed, um grande abraço. Também o Vidros, um grande abraço. Continuação de boa tarde para os dois. Ora, este tema vai então para a Elisete com beijocas. Continuação de uma ótima tarde. Rócio Durcal, como tu, morrer. Espero que gostes. Continuação de uma boa tarde. Vai então para a Elisete.

E vamos então continuar com mais um tema. Este tema vou então dedicar ali à Luana, com beijocas, continuação de uma boa tarde. Quero também cumprimentar a Romy, que acabou de chegar, uma beijoca, continuação de uma boa tarde. Aqui vai então este tema de Backstreet Boys, Drowning. Vai então para a Luana com beijocas.

0: é aí, vamos então ficar com a mensagem do nosso amigo Beto Mendonça e vamos então ouvir o que ele tem para nos dizer hoje à tarde. Pois é, ainda não é noite, ainda é tarde. Vamos lá então ouvir o nosso amigo Beto Mendonça.
1: Charme, tenho uma feliz e abençoada tarde, quarta-feira, com votos de uma boa emissão. Assim também quero aqui agradecer ao nosso amigo doutor Garcia pela linda emissão. Muito obrigado, amigo Garcia, um grande abraço. E também assim quero dar os parabéns aqui à nossa amiga doutora Setar, que está de aniversário no dia de hoje. Que esta data que se repete por muitos e longos anos, que a gente aqui todos para onde temos aqui para lhe dar os parabéns. Tenha um feliz aniversário. De estar com muita saúde e um grande beijinho para si. E amigo Charme, quando for possível, uma musiquinha, eu sou gosto, estamos aqui na sua companhia. Faltam 50 minutos, põe o primeiro obrigado, Zé Paulo Soro. Grande abraço, foi na escuta.
0: Pois é, o nosso amigo Beto Mendonça vê-se bem pela pedalada dele que ele ainda não levou a injeção do soro hoje. Pronto, ainda vai levar, ainda falta algum tempo para ele chegar a casa. Ora, aqui vai então este tema de Dani, Let It Go. Este tema que vai então a pedido do nosso amigo Beto Mendonça. Um grande abraço da minha parte, continuação de uma boa tarde. Daqui de Sintra até Londres. E aqui vai então este tema, Dani, Let It Go. Espero que gostem. Boa tarde para vós e resta.

Pois aí a nossa amiga Elisete caiu, não ouviu a sua dedicatória. E eu vou passar então outra vez a música que eu lhe dediquei. Aqui vai então com uma beijoca da minha parte, continuação de uma boa tarde para a Elisete, Rócio Durcal, Como Tu Morrer. Aqui vai então este lindo tema na voz de Rócio Durcal.

vamos então ficar com mais um pedido que vem então ali da parte, deixem-me cá ver, vem da parte da nossa ouvinte e amiga Maria Brito. Ela diz-me assim: olá Charme, boa tarde, boa emissão, quando possível um tema para si e partilhar com todos os que estão na sua companhia. Também agradeço ao Garcia pela linda emissão, como também a todos os locutores que já passaram hoje por aqui, também para a locutora Star, por mais um aniversário, que esta data se repita por muitos longos anos. Continuação de uma ótima emissão, excelente semana, grande beijinho nos vossos corações, muito obrigado. Da minha parte, Maria Brito, muito obrigado, continuação de uma boa tarde. Aqui vai então este tema de Joana e Mónica Sintra, a duas vozes aqui, Nosso Amor. Espero que goste, continuação de boa tarde e obrigado pela participação.

E vamos então continuar com Julio Iglesias, Amaneci em Teus Braços. Este tema que vou então dedicar ali à nossa locutora Goretti com beijocas, continuação de uma boa tarde. Vai então para a Goretti, que já esteve hoje aqui de manhã também a fazer a sua emissão. Aqui vai então com beijocas, continuação de uma boa tarde. Julio Iglesias.

Continuação de Boa Tarde, passam 52 minutos das 17 horas em Portugal Continental. Eu sou o Lutor Charme, estou aqui diretamente de Sintra, Portugal, para vos dar música, muita música ainda vai rolar aí até bem perto das 18 horas, das 19 horas de Portugal Continental. Ora, este tema vai então ali para a Romy, com beijocas, continuação de Boa Tarde, e espero que gostes. Céline Dion com Sorry for Love.

Pois aí, vamos então continuar com Bee Gees, com Extra Mile, com este tema que vou então dedicar ali à Anitta, com beijocas, continuação de uma boa tarde. Espero que ela goste de Bee Gees. Aqui vai então este tema que não é muito conhecido.

E já estamos então com mais um pedido que vem então ali da nossa ouvinte Elisete Domingos. Ela te pede-me um tema para dedicar para mim. E aqui vai então este tema que eu escolhi, Chris Norman, Some Heart, Hard Diamond. Da minha parte, Elisete, beijocas, muito obrigado, continuação de uma boa tarde. Vamos então ouvir este lindo tema, espero que goste também. E aqui vai então este tema de Chris Norman, Some Heart, Hard Diamond.

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1: 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E vamos então continuar com José Augusto, Quem Se Não Sou Eu. Este tema que vou então dedicar ali à nossa amiga Conceição Nunes, com beijocas, continuação de uma boa tarde. Aqui vai então José Augusto. 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

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E vamos então continuar com DJ Monster, com este Born to be Alive, este cover de Patrick Hernandez. Vamos então ouvir e vai ficar para todo o auditório da Web Rádio Portugal Online. Quero cumprimentar ali a Sandrine, que acabou de chegar à nossa companhia, também a Rosa e o nosso administrador Tó Saraiva. Um grande abraço, continuação de uma boa tarde. Aqui vai então este tema do DJ Monster, Born to be Alive.

E vamos então continuar com Domino e DJ Carlos Moreira, Here I Am. Este tema que vou então dedicar ali ao Vidros, com um grande abraço para o Vidros, um amigo de longa data. E aqui vai então este grande tema de Domino e vai então para o Vidros com um grande abraço. Continuação de Boa Tarde.

Pois aí, a música por aqui não para, a continuação de Boa Tarde. Vamos então continuar com Michael Limbs do Rock, com este Tatuai e o Go Away. Este tema que vou então dedicar ali ao nosso administrador, ao Tó Saraiva, com um grande abraço, continuação de uma Boa Tarde. Aqui vai então este tema de Michael Limbs do Rock. Aqui vai então, espero que gostem.

Pois aí, agora vai então para a nossa locutora Anita. Eu já lhe tinha dedicado uma música, mas ela, pelos vistos, não estava aí. Assim como também vou dedicar à Gorete, que também não estava, também não ouviu. Ora, esta vai então para a Anita com beijocas e continuação de uma boa tarde. Black Cat com este Hey Heart, Don't Let Me Go. Aqui vai então este lindo tema.

Pois aí, para a nossa locutora Gorete, aqui vai então Engelbert Humperdinck com este Wonder the Man in the Moon. Aqui vai então este tema com beijocas, continuação de uma boa tarde. Espero que gostes.

E vamos então continuar com Marco António Solis, Mi Eterno Amor Secreto. Este tema que vou então dedicar ali à Rosa com beijocas, continuação de uma boa tarde. Espero que goste, continuação de boa tarde. Marco António Solis.

M2M com este The Day You Went Away, este tema que vou então dedicar ali ao Deus Grego, com um grande abraço, continuação de uma boa tarde. Vai então para o Deus Grego este tema.

E já estamos então com Ivete Sangalo e Marília Mendonça, estas duas vozes fantásticas. O nosso amor venceu. Vai então para todo o auditório da Web Rádio Portugal Online. Continuação de Boa Tarde para todos. Pois é, não saiam daí porque já daqui a pouco, por volta das 19 horas, estará por aí o meu colega Locutor Jorney, aí a dar-vos mais e melhor música. Pois é, aqui vai então Ivete Sangalo e Marília Mendonça.

E vamos então continuar com Karol G e Sebastián Yatra com este Sin Mais Pecado. Este tema que vou então dedicar a todos aqueles que me estiveram a fazer companhia durante estas duas horinhas de emissão, a todos aqueles que estão também lá por fora a ouvir, para a Piri, para a Zinha, para o João Santos, para o Pestinha, para a Odete Santos, a Fernanda de Jesus, a Yolanda Remix, a Dulce Flores, a Dali Martins, a Bernard Ribeiro, para a Cristal, também para o Marco, que está sempre também na nossa escuta, e continuação de uma boa tarde para todos. Se me esqueci de alguém, peço desculpa, não estou agora a ver quem está ainda também a ouvir a Web Rádio Portugal Online. Ora então, continuação de boa tarde, e vai então este tema para todos vós.

Ora, e vai também uma beijoca para a Elisete Domingos, que também está na escuta. E vai também um grande abraço ali para o Prince que acabou de chegar à nossa companhia. Um grande abraço para o Prince. E esta vai já para o Prince, é verdade, vai para o Prince com um grande abraço, continuação de uma boa tarde. Chart Future com este Ocean Eyes. Espero que gostes.

Pois aí, vou então terminar esta minha emissão de hoje, esta emissão que era da nossa locutora Margarida, mas por motivos pessoais ela não pôde estar presente, então estive aqui eu a fazer-vos companhia, espero que tenham gostado. Continuação de boa tarde para todos, quero cumprimentar a Lia e também o António Jorge, que vai ficar convosco já de seguida para vos dar mais e melhor música. Continuação de boa tarde para todos, eu estarei por cá amanhã para mais um Túnel do Tempo. Roxette, Vulnerable, vai então ali para o Jorn com um grande abraço, continuação de boa tarde. E eu fui

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Olá, olá, então muito boa tarde, boa noite a todos vocês, amigos ouvintes da Web Rádio Portugal Online. Sou António Jorn e irei estar com vocês até cerca das 21 horas do Portugal Continental. Desde já o meu muito, muito obrigado a todos vocês que se encontram aqui na salinha de convívio e assim também agradecer a emissão do nosso locutor Charme. Obrigada!

Agradecer também a todos aqueles que nos escutam através das diferentes salinhas associadas da Portugal Online, assim como todos aqueles que nos escutam através dos diferentes bares, restaurantes, associações. O nosso bem-aja, obrigada pela vossa preferência. Um obrigado extensivo também a todos aqueles que nos escutam através das diferentes plataformas móveis. O nosso bem-aja, obrigado. Um abraço vai para o nosso amigo Beto Mendonça. Ele também se encontra do outro lado na escuta, assim como também penso eu que a Maria Brito. Ela também está por lá, obrigada. Ali para a toca dos amigos também, aquele grande e forte abraço para todos vocês, a Elia Sidónio, que lá está, e os clientes.

Um abraço também vai para o nosso parente ratinho da ilha, como poder deixar de ser, e também a Mariana Ana. Olá, boa noite, obrigada por estarem desse lado. Passamos a cumprimentar todos aqueles que se encontram aqui na Salinha de Convívio da Portugal Online, começando então ali pela nossa amiga Rosa. Olá, boa noite, um beijinho para si. Vidros, para si também aquele abraço. Prince, grande abraço para ti, meu amigo. Conceição Nunes, um beijinho. Deus Grego, a ti também aquele grande e forte abraço. Já na parte da moderação, Luana, menina dos olhos verdes, beijinho para ti. Manda cumprimentos também para a Odete. O Álvaro, olá, boa noite Álvaro, aquele abraço para ti e um beijinho para a tua esposa, a Irene. Já na parte da locução, nossa locutora Anitta, olá, boa tarde, boa noite, um beijinho Anitta para ti. Lia, aquele beijinho também para ti, assim como para a nossa Goretti, para Barcelos. Um beijinho então, Gorete. Saraiva, aquele grande forte abraço para ti. E claro, está também um beijinho para a tua esposa, a Lu. Quanto ao Charme, Charme então para ti, aqui vai este tema que eu escolhi, que é os Dire Straits. E hoje que se conhece como fã

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4: E foi assim, depois temos ficado então com este tema de Dire Straits, eles hoje que se encontram então de parabéns pelo lançamento do seu tema So Far Away. Bora lá, agora ficamos já com este tema Without You, com todos vocês. É isso mesmo, aqui é a Web Rádio Portugal Online, sempre na vossa companhia. Obrigada pela vossa preferência, obrigada pela vossa fidelidade para todos vocês.

Without You foi ainda o tema que eu dediquei para todos vocês que se encontram aqui nessa linha de convívio, como também todos aqueles que se encontram na escuta da Portugal Online. Bora lá, começando já mais um tema, Valeria Rossi, My Black Lady, para todos vós.

Depois de termos ficado então com este tema de My Black Lady, ficamos já com Xalala para todos vocês. Mandar um beijinho também para a Maria Safio. E tenho também aqui uma pergunta que a Maria Safio enviou para mim, para que eu pergunte ao Beto. Beto, tu queres poncha de maracujá?

Bora lá então, continuando agora com Francisco Napoli. Bala, bala. Um beijinho vai também para a minha mãe, ela que se encontra na escuta e já me enviou uma mensagem a dar-me nas orelhas. Mas enfim, bora lá agora e seguir em frente. Um beijinho então a todos aqueles que vão entrando. Beijinhos e abraços, que lá está, a todos que vão entrando na nossa companhia.

E depois de termos ficado com este tema do Bala Bala, bora lá recordar, é os Otman, Hands Up, exatamente, mãos para cima. Os Otman, este do fantástico dos anos 70, 80, mas agora aqui em remix. Bora lá, o meu muito obrigado a Sintra, para si também, aquela boa noite, beijinhos ou abraços, o que for. Bora lá então ficarmos na companhia dos Otman, Hands Up. E eu estou já a preparar então aqui as participações, por isso já sabem, venham até mim, desafiem-me então para com os vossos temas musicais. Até lá, Otman, Hands Up.

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3: E foi assim, bora lá então ficarmos agora com este tema. Lia Monroe, nasci para ser eu. É isso mesmo. Bora lá, continuação de uma ótima noite então para todos. Muito obrigado por estarem aí desse lado.

E agora ficamos então com este pedido musical que chegou da parte da nossa amiga e ouvinte Maria Sávio, ela que me pediu então Gloria Estefan com o tema Oi, e é um tema que ela quer dedicar ao vasto auditório da Web Rádio Portugal Online. Muito obrigada, Maria, um grande beijinho para si.

0: E assim, depois de termos ficado com este lindo tema da Glória Estefan, oi, estamos, vamos ficar já com a participação de quem? Quem está desse lado?
1: Olá, boa tarde aqui nosso amigo doutor António Jorna. Tenho uma feliz e abençoada tarde de quarta-feira, uma ótima semana, com votos de boa emissão. Assim também quero aqui agradecer ao nosso amigo doutor Charme pela linda emissão. Meu muito obrigado, Charme. Um grande abraço para si. E também dar aqui os parabéns à nossa locutora, amiga locutora Star, que está de aniversário no dia de hoje. Muitos parabéns, Star, com muita saúde, muita alegria e tenha um feliz aniversário. Que é para o ano que estamos aqui todos juntos a lhe dar os parabéns. Um grande beijinho para si, Star. E assim, amigo António Jorna, quando for possível, uma músicazinha, um segundo para todos nós que estamos aqui na sua companhia. O meu muito obrigado, condenação de uma boa missão, bem pendosa, fui na escuta. Obrigado.
0: Pois é, foi assim então o nosso amigo Beto Mendonça, que como sempre ele nunca se esquece de ninguém. Obrigado, Beto, também para ti aquele grande e forte abraço. Aqui fica os Berlin, Take My Bird Away.

E depois de termos ficado com este lindo tema de Take My Breath Away, da parte então, tema esse que eu escolhi para a participação do nosso amigo Beto Mendonça, ficamos já agora com Love Me, ou MMA, de Claude Barzotti, num remix, que eu escolhi também este tema para a participação da nossa Maria Brito. E ela diz-me: olá, muito boa tarde, boa emissão, quando possível um tema para si, também para todos os que acompanham, também para agradecer ao Charme e a todos os locutores que já passaram hoje com as suas emissões, também à Star para, por mais um aniversário, que esta data se repita por muitos, muitos longos anos. Continua sendo uma ótima emissão, excelente semana, muito obrigada, grande beijinho nos vossos corações. Maria Brito, muito obrigada pela sua participação. Eu escolhi este tema de Claude Barzotti. Espero que gostem. Uma ótima noite também para quem se vai juntando a nós, o caso do nosso amigo Profile. Aquele abraço para ti, meu amigo.

foi assim, Love Me, de Claude Barrosot, também esse que eu escolhi então para a participação da nossa amiga Maria Brito. É isso mesmo, passarinho, aquele abraço então para ti. Um abraço vai também para o nosso Ironside, assim como para o Marco. E visto que aqui se estava a falar de temas do passado, o Prince deu o mote e a nossa Luana, que disse exatamente, Samantha Fox. Eu tinha alguns posters colados, Samantha Fox, da Sabrina, também de outras, mas a Samantha era fantástica, aquilo reluzia. Por isso mesmo, bora recordar Samantha Fox, Touch Me.

Pois é, foi assim, recordando Samantha Fox com Touch Me. E agora bora recordar a outra, Sabrina Salerno. Boys, boys, boys. É isso mesmo, cowboy, aquele abraço para ti.

Foi assim, depois de ter-me recordado então Samantha Fox e Sabrina Salerno. Ficamos agora com mais um pedido. Desta vez, Adriano Celentano. La emozione non ha voce. Exatamente, a emoção não tem voz. E este é um pedido que chegou da parte da nossa amiga Maria Safaiu. Assim é que é mesmo o nome. E ela quer dedicar este tema então para as suas filhas, que exatamente é para as suas filhas, com muito obrigado então, amiga Maria. Ficamos então Adriano Celentano, L'emozione non ha voce.

E foi assim, Adriano Celentano, L'Impunzione, Nona Voce, também se foi então ali para, da parte da nossa amiga Maria, ela que dedicava para as suas filhas. De seguida, mais um pedido musical, desta feita da nossa amiga Magda Matias, ela que veio até mim e pediu-me Shania Twain, You Are Still The One. Exatamente, e ela quer dedicar este tema para o grande amor da sua vida e dizer que tem muito orgulho dele e que o escolhe todos os dias, mesmo quando ele não se escolhe. Bora lá, este é um tema então de Shania Twain e eu tinha este tema com a participação de Paula Fernandes, duas vozes fantásticas, irão gostar. É così, Marco. 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

Eu fui sim, Oksana, tem contigo. De seguida ficamos com Karol G, Rosalía, Manuel Torrizo. Se antes eu era conhecido para todos vocês.

peço desculpa, isto anda aqui, é que dá em direto, saltou a música, mas agora sim, Marshmello, Monitorize, El Merengue, bora lá, toca animar, porque para nós aqui na Suíça, principalmente eu e muitos como eu, já estamos de fim de semana, exatamente, vai ser 4 diazinhos de arromba, maravilha, o meu sofá já me deu os parabéns, vai se desforrar, diz que vai me abraçar muito, muito, bora lá então, Manuel Torres, El Merengue.

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2: Fuzinho, Marshmallow e Manuel Torizo, El Merengue. E agora da parte do passarinho para a nossa star.
3: 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Dia de Nossa Senhora de Fátima. Um dia de fé, luz e esperança. 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Que nunca te falte saúde, amor, paz, amizade verdadeira. 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
1: E foi assim então este lindo, lindo, esta linda mensagem da parte do nosso amigo Passarinho, que dedicou então para a locutora Star com votos de parabéns, muita saúde e beijinhos para ela. Bora agora ficar com Becky G, Manel Torisso, que haces? É isso mesmo, o que é que se faz por aí? Daqui está-se na boa companhia da Web Rádio Portugal Online e acima de tudo na companhia de todos vocês, amigos ouvintes, muito obrigada. Ruben, boa noite, também desejo uma ótima noite para si, desejo

Depois de termos ficado então com Becky G, Manuel Torizo, KLSS, ficamos já com mais este pedido, Quem Era Eu Sem Ti, este tema que é para dedicar para Magda Matias, também foi ela que pediu, e então ela diz que dedica para ela própria, divide, compartilhando com todas as suas meninas divinas, e um beijinho para o nosso locutor Jordan. Não vou ler o que está lá, mas é, é disso favorito. Bora lá. Muito obrigada, Magda, pela tua simpatia também. Um beijinho para as meninas e muito obrigada. Bora lá então. Quem era eu sem ti? Oh, Bina, desculpa. Já te tinha visto há pouco, mas é assim. Beijinho, beijinho grande para ti. Quem era eu sem ti? De Magda Matias para ela própria e, claro está, para as suas meninas divinas.

Foi assim também mais um pedido da nossa amiga Magda Matias. De seguida ficamos com a participação do nosso amigo Prince, ele que veio até mim e pediu-me para passar este tema, o qual ele me enviou, e diz-me para passar este tema que vai para o locutor de serviço e também para todo o vasto auditório de Portugal Online. Muito obrigada, Prince, pela tua participação. W, she's beautiful.

She's Beautiful, W, foi ainda um tema da parte do nosso amigo Prince. Quem se juntou a nós também foi o amigo Chuchu, assim como também o Lucas. Aquele abraço para vocês. Sé una mujer valiente. Também este que vai para todo o vasto auditório, mas em especial é dedicado a todas essas mulheres guerreiras. Com um beijinho da minha parte.

E depois deste tema, se essa mulher morrer valiente, ficamos agora com este lindo tema, nem sabes, Seminho. É isso mesmo, continuação de uma ótima noite. 20 minutos então me separam do término da minha emissão. Depois iremos ficar na companhia do locutor Marco, que vos irá entreter por mais 2 horas. Mas até lá, Seminho, nem sabes.

E foi assim também a passar por aqui, sem minho, nem sabes. De seguida, um tema bem fresquinho, Mano Soares. Amo-te.

E foi assim, Manu Soares, amo-te, tema este bem fresquinho. E agora o último pedido musical da noite, que chegou da parte então do Chuchu, ele que veio até mim e pediu-me então para dedicar este tema Meu Silêncio, que dedica para todos com votos de boa quinta-feira, porque a quarta já passou quase. Pois é, é isso mesmo, Chuchu. Bora lá então para todos vocês da parte do Chuchu, Meu Silêncio, Saminho.

E foi assim então o último pedido musical da noite da parte do Chuchu. Seminho com silêncio. E agora passar então o meu último tema musical. Depois venho com o, aliás, o meu penúltimo, porque depois venho então com a música despedida para passar a emissão então para o locutor Marco. Mas até lá, os 10 mandamentos do amor.

E foi assim então os 10 mandamentos de amor. E agora sim, já estamos na escuta de Rui Bandeira. Quero mandar um beijinho também para a Paula, Paula Cerqueira. Um beijinho grande para ti também, que tenhas uma ótima noite. Rui Bandeira, vou embora, mas vou feliz. É isso mesmo, estas 2 horas passaram então num ápice. Meu muito obrigado a todos vocês por terem estado desse lado na companhia da Web Rádio Portugal Online. Da minha parte, resta-me desejar-vos então continuação de uma boa semana. Para quem tiver feriado amanhã, um bom feriado e um bom fim de semana. Marcamos encontro na próxima semana, no mesmo dia, mesma hora, no mesmo local, com a mesma disposição. Marco, da minha parte, muito obrigada então pela tua emissão, muito obrigada da emissão que irás fazer. Boa emissão para ti, para todos vós, beijinhos e abraços, cada um recebe o que quiser. Se quiserem os dois, ficam mais aconchegadinhos. António Jorge se despede de todos vós.

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1: Isso aí, pessoal. Tá tudo citadinho.

É isso, pessoal. Pois é, tivemos com este belíssimo tema que dediquei para o nosso locutor Jorne. Ele que acabou de fazer uma excelente emissão. Para ti, um grande abraço e um bom jantar, se for o caso. E começando por cumprimentar todo o pessoal que se encontra aqui na nossa salinha de chat. Começando ali pela Maria Goretti. Um grande beijinho para ti. Um grande abraço ali para o nosso Tosseraiba. Um grande beijinho para a Lia, para o Fire, para ti, um grande abraço. Para o nosso locutor Charme, é isso. Para ti, um grande abraço. E ao Saide, para ti também, um grande abraço. Bina, um grande beijinho. O Vinha Boy, também um grande beijinho. Ups, abraço. Quero também mandar um alô e um abraço ali para o Lucas 27, Chuchu, para ti também um grande abraço. Um grande abraço ali também para o Passarinho, Cowboy Sem Cavalo, para ti também um grande abraço. Quero também deixar beijinhos e abraços para todos vocês que ouvem a Rádio Portugal Online através de outras plataformas. Um grande beijinho para a Fufinha, Maria José, Karina, Ruben e por aí fora.

E é isso aí pessoal. Pois é, pois é. Vamos já ficar na sequência com este tema. E este tema então vou dedicar para todos vocês que se encontram ali na nossa salinha de chat. Para as meninas com um grande beijinho. Para os meninos com um grande abraço. E espero que vocês gostem. Bora lá.

E é isso, pessoal. Boa noite, boa noite. A todos vocês que vão chegando agora à nossa companhia, sejam bem-vindos. E vamos agora ficar com deixa-me cá ver. O Zé tira a mão da saia. Pois é, este tema que me foi enviado pelo nosso locutor Charme. Charme, muito obrigado e um grande abraço para ti. Vamos ficar então com a música O Zé tira a mão da saia.

Yeehaw! Opa, opa, esse aí, pessoal. Peço desculpa, não sabia que tinha aqui o micro aberto. E vamos então ficar com mais uma participação que chega da parte da Maria Goretti. E a Maria Goretti que pede este tema e que dedica para a Fofinha com muitos beijinhos.

0: obrigado, Sitar. Um grande beijinho. Aqui quem fala é Alvira.
1: Flores pra...
0: Alvira da Saia Rodada.
1: Yeah.
0: Eu hoje estou aqui a fazer emissão com o Marco. Marco, co.
1: Vambora
0: aí. Boa noite a todos vocês.

E é isso que eu quero aproveitar também para dar os parabéns à nossa locutora Setar, muitos parabéns. Com o novo ciclo de felicidade, prosperidade que tenhas na tua vida. De coração, muitos parabéns para ti, um grande beijinho da minha parte.

Pois é, nossa locutora Cetar saiu ali da salinha de chat. Pois é, deve festejar o seu aniversário. E vamos então ficar com este tema que chega da parte da Maria Gorete, pois ela que dedica a Cetar com os votos de um feliz aniversário. As pessoas não estão aqui, mas a gente fala na mesma. Cetar, para ti.

isso, é isso. Boa noite. Muitos anos. E vamos então ficar já na sequência com mais este belíssimo tema. Vai para todos os aniversariantes, também para a nossa locutora Star. Espero que gostem. Bora lá.

0: aí, isso é isso, queria também dar boa noite à Itinha. Itinha, boa noite, um grande beijinho para ti, bem-vinda.
1: Um poeta, um cantor de cantigas de amor e de sol.
0: Pois é, boa tarde para a Itinha, boa noite aqui para nós.

Quero lembrar aí a todos os nossos ouvintes que quiser fazer um pedido musical, basta clicar no meu nick que eu irei ter convosco ao vosso privado. Você que ouve a Rádio Portugal Online através de outras plataformas, se quiser fazer um pedido musical, basta adicionar o meu WhatsApp 937-406-227. Até eu já me esqueci do número. Outro equipo. Maria José, Maria José, partiu um grande beijinho. Karina. Quero também deixar um grande beijinho para a Fufinha, que se encontra do outro lado no seu sul.

0: E é isso, pessoal. Vamos então ficar com uma participação, pois é que chega da parte dele, do nosso Beto Mendonça. E o Beto Mendonça que me deixou aqui uma mensagem de voz e na sequência uma música a pedido dele para todos os ouvintes da rádio RPO. Beto, um grande abraço. Capitão Pacadinha estiver por aí também, um grande abraço. Um abraço aí para todos vocês. E mais uma vez, muito obrigado por estar sempre coladinho à Rádio Portugal Online. Bora lá, estão a ouvir a mensagem de voz do Beto Mendonça.
1: Olá, olá, boa noite. Boa noite, que nosso amigo doutor Marco, tenha uma feliz e abençoada noite de quarta-feira, uma ótima semana, um voto de boa emissão. Assim também quero aqui agradecer ao nosso amigo doutor António Jorna pela linda emissão. O meu muito obrigado, um grande abraço e também dar os parabéns a aceitar a nossa amiga doutora Setar. Um grande beijinho, Setar. Aqui o soro já está a falhar, né? Mas faz parte da vida. E assim, amigo Marco, quando for possível, uma musicazinha a teu gosto para todos nós estamos aqui na tua companhia. Muito obrigado. Uma boa missão. Beto Mendonça, fui na escuta. Grande abraço.

E é isso, é isso. E quero também aproveitar para mandar um grande beijinho para a Hilda Gama. Tem que dizer. Grande beijinho para ti, Hilda Gama, e obrigado por estares dentro.

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Pois é, pois é. Vamos então agora ficar com Rui Bandeira, Loucuras de Amor. E este tema vai para a Hilda Gama e para todos que estão na companhia dela. Obrigada pela audiência, obrigado por estarem desse lado. Espero que gostes. Loucuras de Amor.

0: É isso aí, pessoal.
1: Opa. E é isso aí, pessoal. Pois é, vamos então ficar com mais uma participação que chega da parte do AT. E eu que pede aqui uma música que eu acho que é uma homenagem. É uma homenagem da Rádio Comercial para o Sérgio Godinho. E ele pede para ouvir aqui a tributo a Sérgio Godinho. Até aqui tens o teu tema. Muito obrigado pela tua participação e um grande abraço aí para ti.

0: pois é, a música que passou foi um atributo a Sérgio Godinho, feito pela Rádio Comercial. Lembrando aí também a todos os nossos ouvintes, quem quiser fazer um pedido musical, faça como o AD, faça como o nosso Beto Mendonça. Vem até mim e faça o seu pedido. A gente aqui, estamos aqui para satisfazer o ouvinte. Opa! Vamos embora!
1: É isso, o ouvinte está sempre em primeiro lugar aqui na Rádio RPO.

0: Lady Vaga.
1: E vamos então agora ficar com o pedido, chega da parte da Maria Goretti, Zé Felipe e Ana Castelo. Sua boca mente. Vai para todos os ouvintes. Depois na sequência, daqui para a frente, de Banda Batidão. De Simone Mendes, vem para mim. Obrigado, Maria Goretti. Bora lá.

Irocide, Irocide, um bom descanso. Até amanhã, se Deus quiser. Vamos com este belíssimo tema que veio da parte da Maria Gorete para

Vamos então agora ficar na sequência com Mano Batidão Simone Mendes. Daqui para a frente, é da parte da Maria Gorete, para mim, com os votos, uma boa emissão.

E é isso, pessoal. Pois é, temos que brincar um pouco, pois é, animar um pouco aqui a nossa salinha de chat. Temos que brincar. Brincar faz parte da vida, faz parte do nosso cotidiano. E vamos então ficar com mais uma participação que chega da parte do AT, ele que dedica esta música para a nossa Bina. AT, mais uma vez, muito obrigado pela tua participação. Eu não digo o nome da música porque eu não sei falar inglês. Por isso, Bina, segura que é tua da parte do AT. Bora lá.

isso, é isso aí, pessoal. Pois é, vamos deixar aqui um conselho. Só ouve quem quiser. Um verdadeiro amigo, mesmo que seja virtual, esse amigo fica sempre com você, seja para o lado errado ou para o lado positivo. Isso sim se chama um amigo. Agora, quando a gente se zanga com alguém e alguém sai, isso não é um amigo, é uma pessoa interesseira que só esteve contigo porque tinha interesse. É um conselho, não confie em ninguém.

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esta e esta é boa. E eu falei em amizade, pois é, o Ruben veio logo aqui ao meu Skype. Skype não, WhatsApp, WhatsApp. Meu WhatsApp disse assim: eu sou teu amigo, mas amanhã tens de pagar o Martini. Pois é, pois é. O meu amigo já me está a ir ao bolso. Vou ter que lhe pagar o Martini.

Nossa, já se ri. Olá, olá, muito boa noite, Ana. Ui, simbora. Me embalou. Simbora. Isso é diversão total aqui na sua Rádio Portugal Online. Boa noite, boa noite, boa noite.

E é isso, é isso aí, pessoal. Vamos já ficar na sequência com mais um belíssimo tema. Vamos ficar com Dominique Imortal. E aí para todos vocês.

vamos então agora ficar na sequência com este tema, vai para todas as mulheres portuguesas. Bora lá. A mulher portuguesa é a mulher mais linda do mundo. Bora lá.

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E já agora vamos ficar aqui com mais um lindíssimo tema. Vamos ficar aqui com Deixa-me Cá Ver, a moda do Pararará. A moda do Pararará aí para todos vocês. Bora lá.

é isso aí pessoal, e com este tema me despeço aí de todos vocês. Muito obrigado a todos vocês pela companhia, pela simpatia. Deixando um grande beijinho ali para a Maria Goretti. Um grande abraço ali para o Virtual DJ. Um grande abraço ali também para o Tuguinha Boy Lucas, para ti também um grande abraço. Um grande abraço também para o Ruben, para o Zé, para o Beto Mendonça. Obrigado a todos vocês pela audiência, obrigado a todos vocês pela preferência.

0: 6YY. E até amanhã a todos. Fiquem bem, fiquem com Deus.
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0: E já agora, para acertar, se ela estiver na escuta, acertar, muitos parabéns de coração para ti.

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1: É, é o projeto Matimba, what it do? É DJs Gasso Gachizo. Ai.